talvez memórias de homens que insistem em não rasgar a pele, homens que procuram.